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10: 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Sugestões para ajudar no seu dia a dia.
11: Guardar luzes de Natal. Se em toda a época de Natal você passa mais tempo desembaraçando as luzinhas do que enfeitando a casa, esse é um truque bem simples que evita a enrolação. Enrole o fio em um pedaço de papelão e guarde os enfeites em caixas.
12: Você ouviu?
10: Boa ideia!
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5: 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Sugestões para ajudar no seu dia a dia.
6: Organizar copos no armário. Está ficando sem espaço no armário para guardar copos? É possível improvisar uma prateleira usando uma bandeja. Sobre uma fileira de copos, coloque uma bandeja e depois empilhe mais uma fileira de copos. Forre a bandeja com EVA para impedir que os copos escorreguem. Gostou das dicas? Amanhã tem mais.
7: Você ouviu?
5: Boa ideia!
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9: Hora certa. 21 horas e 21 minutos.

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6: Fixar saco plástico na lixeira. 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
7: Você ouviu?
5: Boa ideia!
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6: Agora, boa ideia! Sugestões para ajudar no seu dia a dia.
7: Organizar fios eletrodomésticos. Para não ter que lidar diariamente com os fios de eletrodomésticos soltos e também emaranhados pelo armário, a solução é simples. Cole um velcro autocolante no plugue e outro no aparelho. Na hora de guardar, enrole o fio no aparelho e junte as duas partes do velcro para manter tudo no lugar.
8: Você ouviu?
6: Boa ideia!
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0: ajudar no seu dia a dia.
1: Projetinho fácil. Com uma telinha de ponto cruz e um porta-retratos, você faz um lindo suporte para brincos.
2: Você ouviu?
0: Boa ideia.
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9: 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Sugestões para ajudar no seu dia a dia.
10: Fixar saco plástico na lixeira. Se a sua lixeira é de metal ou inox, os sacos plásticos provavelmente vivem escorregando. Para mantê-los no lugar, coloque vários ímãs na boca do saco por fora da lixeira.
2: Você ouviu?
9: Boa ideia!
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6: 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Sugestões para ajudar no seu dia a dia.
7: Guardar luzes de Natal. Se em toda a época de Natal você passa mais tempo desembaraçando as luzinhas do que enfeitando a casa, esse é um truque bem simples que evita a enrolação. Enrole o fio em um pedaço de papelão e guarde os enfeites em caixas.
8: Você ouviu?
6: Boa ideia!
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4: 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Sugestões para ajudar no seu dia a dia.
5: Armazenar tapetes. A melhor maneira de guardar um tapete é enrolado, né? Além de evitar marcas, você economiza espaço. Em um tubo de PVC ou até mesmo em um tubo de macarrão, de piscina, né? Você vai enrolar o tapete com a face virada para dentro, só no sentido de comprimento.
6: Você ouviu?
4: Boa ideia.
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1: 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Sugestões para ajudar no seu dia a dia.
2: Organizar bijuterias na gaveta. Ninguém precisa de um organizador sofisticado para manter as bijuterias em bagunça. Aliás, sem bagunça, né? Na gaveta. Improvise a arrumação com forminhas de doces de papel, formas de gelo ou formas de cupcake.
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1: Boa ideia!
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7: 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Sugestões para ajudar no seu dia a dia.
8: Identificar chaves. Se o seu molho de chaves é muito populoso e você sempre se confunde na hora de abrir as fechaduras, um bom truque é pintar a cabeça das chaves com esmalte de cores diferentes. Assim fica mais fácil associar a cor à porta correta.
9: Você ouviu?
7: Boa ideia!
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0: Agora, boa ideia! Sugestões para ajudar no seu dia a dia.
2: Guardar documentos. Todo cuidado pode ser pouco na hora de armazenar documentos importantes. Para mantê-los sempre secos e sem marcas de dobras, enrole-os bem apertados e envolva numa toalha de papel.
3: Você ouviu?
0: Boa ideia!
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8: 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Sugestões para ajudar no seu dia a dia.
9: Organizar fios eletrodomésticos. Para não ter que lidar diariamente com os fios de eletrodomésticos soltos e também emaranhados pelo armário, a solução é simples. Cole um velcro autocolante no plugue e outro no aparelho. Na hora de guardar, enrole o fio no aparelho e junte as duas partes do velcro para manter tudo no lugar.
10: Você ouviu?
8: Boa ideia!
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8: 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Sugestões para ajudar no seu dia a dia.
9: E com um vasinho de barro e pedaços de arame, você pode elaborar um novo apoio para os anéis.
10: Você ouviu?
8: Boa ideia!
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7: 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Sugestões para ajudar no seu dia a dia.
8: Projetinho fácil. Com uma telinha de ponto cruz e um porta-retratos, você faz um lindo suporte para brincos.
9: Você ouviu?
7: Boa ideia!
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4: Agora, boa ideia! Sugestões para ajudar no seu dia a dia.
5: Organizar copos no armário. Está ficando sem espaço no armário para guardar copos? É possível improvisar uma prateleira usando uma bandeja. Sobre uma fileira de copos, coloque uma bandeja e depois empile mais uma fileira de copos. Forre a bandeja com EVA para impedir que os copos escorreguem. Gostou das dicas? Amanhã tem mais.
6: Você ouviu?
4: Boa ideia!
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tinha suspirado, tinha beijado o papel devotamente. Era a primeira vez que lhe escreviam aquelas sentimentalidades, e o seu orgulho dilatava-se ao calor amoroso que saía delas, como um corpo ressequido que se estira num banho tépido. Sentia um acréscimo de estima por si mesma e parecia-lhe que entrava enfim numa existência superiormente interessante, onde cada hora tinha o seu encanto diferente, cada passo conduzia a um êxtase e a alma se

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0: Salud.
1: É isso aí, malandro. Tem que se ligar nesse sono, tá sabendo? Eu vou bater pra tu, bater pra tua patota.

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8: 8 horas e 22 minutos.

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9: 8 horas e 37 minutos.

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8: 8 horas e 51 minutos.

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6: 9 horas e 4 minutos.

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6: 9 horas, 17 minutos.
7: Só tem homem feio aí?

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9: 9 horas e 33 minutos.

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9: 9 horas e 49 minutos.
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6: 10 horas e 3 minutos.

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1: 10 horas e 19 minutos.

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8: 10 horas e 34 minutos.

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9: 10 horas e 50 minutos.

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8: 11 horas e 4 minutos.

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2: 11 horas e 19 minutos.

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2: 11 horas e 36 minutos.

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8: 11 horas e 51 minutos. 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
3: Ceará, Rádio Vibração Mogi das Cruzes, São Paulo. Rádio Pedra Rara, Guarulhos, São Paulo. Rádio Visão Mix, Aracaju, Sergipe. Nosso canal no YouTube, Domingo Sávio Radialista. Fernando Carlos já está colocando no ar, já estamos no ar. E o podcast Inclusão Acessibilidade da Folha FM de Pernambuco, Grupo Folha FM, que está lá desde a pandemia, trazendo muitos podcasts legais sobre a inclusão e acessibilidade aqui do nosso Resgatando a Cidadania. Deixa eu dedicar o programa de hoje ao poeta Silvio Leal, que a propósito já está conosco aqui, mas que está lançando o seu primeiro filho na literatura, lançando o seu livro Aos Olhos da Alma. Dedicar o programa a esse grande poeta que me orgulha muito e contribui conosco. Você ouviu ainda há pouco o poema Resgatando a Cidadania. Túlio Ramos, traga os destaques do programa. Túlio Ramos, meu amigo.
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3: Aniversariante da semana, os diferentes olhares sobre a inclusão, conhecendo a psicanálise, mulheres em destaque, seus direitos. E hoje tem estreia de quadro novo, rapaz, Sabedoria Popular, com o velho Dadá e o vovô Adélio. Esse Resgatando a Cidadania é um arrombado dos cavalos, tá sempre inovando. Quando pensa vai cair no descaso, na mesmice, o cara produtor lá, que eu não sei nem quem é esse produtor, inventa uma invenção de inventar uma nova invenção e traz para cá um novo quadro e tá sempre inovando. Daqui a pouquinho você vai conferir o quadro com o velho Dadá e o vovô Dadá. Vamos seguindo, tem aniversariante hoje? Tem, traz a músicazinha de aniversariante, Túlio.
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3: Lúcia Helena, respeita a mulher, professora Lúcia Helena, a esposa do nosso Silvio, aniversariou essa semana, domingo passado. Professora Tânia Souza. Ô, professor, tô com uma saudade daqueles movimentos de rua, professor, era tão bom. Andréa Valéria, professora, foi coordenadora da Educação Inclusiva de Garaçu. Um abraço, Andréa. Professora Edna Fernandes, um abraço, professora Edna. Silvana Muniz, minha prima lá de Macaparana, que mora em Boa Viagem. São estes e estas os aniversariantes da semana. A propósito, não teve nenhum este, viu? Foi tudo mulher. Canto pra elas.

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0: Meus amigos e minhas amigas, no dia 14 de julho próximo passado, nós, pessoas com deficiência do Norte e Nordeste, mais peculiarmente, do Brasil e da América Latina, devamos comemorar, celebrar, relembrar um fato histórico na história dos cegos e de pessoas com deficiência visual do Norte e Nordeste, que é a reabertura do então Instituto de Cegos de Recife, hoje Instituto de Cegos Antônio Pessoa de Queiroz, que muito tardio, recebeu o nome do seu fundador. Tá qual o dia da sua fundação, este dia 14 de julho é tão importante para nós, porque ali em 1927, o Instituto de Cegos era fechado e deixado as pessoas cegas sem um norte, sem uma luz, desorientadas no estado de Pernambuco e no Nordeste, porque ele já servia a vários estados. Em 1935, já na rua Guilherme Pinto, 146, bairro das Graças, aonde está até hoje, ele reabria. E por que eu estou falando também tardio do dia 14, uma vez que sábado 18 deveria ter falado sobre isso? Porque eu estou esperando uma linha escrita, um áudio de 30 segundos, uma foto da fachada do Instituto, falando sobre esse fato que eu julgo tão importante quanto a fundação, como falei. E eu não encontrei. Se teve algo falando sobre isso, foi num privado, em um grupo de WhatsApp, que para nossa história e formar a história e a sociedade futura saber, não serve, porque não fica em algum lugar. Não quero apontar culpados, mas quero apontar culpa. Culpa da Santa Casa, culpa do Instituto de Cego, culpa das pessoas com deficiência visual de Pernambuco, culpa dos nossos líderes que sequer lembram desta data ou sequer têm coragem de fazer como eu fiz. Peguei o hino do Instituto, que nunca foi gravado, mandei lá para Minas Gerais, adulei uma série de pessoas cegas de Pernambuco, ninguém quis gravar, e a gente mandou o hino e Vilminha gravou na voz dela, lá produzida pelo Michel Henrique, lá no MH Produções, com essa maravilha, a qual eu apresentei o Instituto e foi desdenhado da gravação. Então eu queria só trazer um pouco para lembrar a vocês que este programa ele tem uma preocupação, um compromisso, ele defende o segmento por dentro e por fora, as coisas boas e as coisas negativas, e esta é uma coisa boa, porque a reabertura do Instituto foi o que demais tivemos de importante, muito embora de lá para cá a gente quase não teve uma pessoa cega na gestão do Instituto, ou não teve nenhum momento, mas isso é um assunto para o próximo comentário, ou os próximos comentários. Então eu não poderia ficar calado dessa inerte, desta frieza, essa coisa gélida que o segmento está tendo no momento, que de sequer a Santa Casa pôs uma postagem bonita na imprensa pernambucana. Se botasse aqui no jornal Folha de Pernambuco, eu tenho certeza que o jornal fazia uma matéria sobre a reabertura do Instituto de Cego. Vamos seguindo com Resgatando a Cidadania. Está chegando o Magno aí. Vamos seguindo com o nosso Conhecendo a Psicanálise. Túlio Ramos, meu amigo.
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0: Professor Magno, Antonella é o tema de hoje. Boa tarde, Magno.
2: Muito boa tarde a vocês, ouvintes do programa Resgatando a Cidadania, meu querido amigo Sávio. Hoje nós estamos aqui novamente para mais uma coluna Conhecendo a Psicanálise, mas eu tenho dito repetidas vezes que a nossa coluna ela vai se ajustando ao momento, às circunstâncias da vida, e hoje não será diferente. Nos últimos dias, viralizou uma entrevista de uma criança chamada Antonella, de apenas 8 anos, que foi concedida à repórter Bianca Cavalho, da TV Globo Nordeste. Nessa conversa, A criança, Antonella, fala sobre a saudade de sua mãe durante as festas da Nossa Senhora do Carmo. No entanto, eu tenho sido perguntado por algumas pessoas qual é a opinião que eu teria ou como a psicanálise ela interpretaria aquela situação. Eu julgo importante nós separarmos duas coisas. Primeira, o que a psicanálise ela pode interpretar e o que ela não pode afirmar. Tenho dito ao longo desses quase 6 anos de coluna que a psicanálise ela não faz diagnósticos a partir de um vídeo ou de uma entrevista. Ela procura compreender os significados subjetivos da fala, reconhecendo que cada pessoa atribui sentidos próprios às suas experiências. E sob a perspectiva psicanalítica, nós podemos avaliar essa entrevista, essa conversa, sob alguns aspectos. Por exemplo, a espontaneidade da criança. As crianças costumam falar de maneira mais direta do que os adultos, e isso é o exemplo da Antonella. Elas ainda não desenvolveram completamente os mecanismos de defesa e as convenções sociais, que muitas vezes são responsáveis pelos filtros dos sentimentos. Quando a Antonella ela expressa sua saudade e emoção, ela consegue demonstrar uma capacidade de colocar em palavras um afeto e amor profundamente genuínos por sua mãe. Segundo elemento, o luto e a saudade. Para Freud, no texto Luto e Melancolia, o luto é um processo psíquico saudável, gente. A saudade, ela representa a permanência do vínculo afetivo com alguém significativo. A criança, ela pode oscilar entre momentos de alegria e de tristeza, sem que isso signifique um problema psicológico. Faz parte da elaboração da perda. Terceiro elemento é o valor da escuta, que foi um outro exemplo dado pela própria Bianca. Mesmo sem ser profissional de saúde mental, ela ouviu com muita delicadeza e muito respeito o que a criança tinha a dizer. Um princípio fundamental da psicanálise é que ser escutado ajuda o sujeito a organizar sua experiência. E essa entrevista ela acabou funcionando como um espaço em que Antonella ela pôde nomear aquilo que sentia. Dar nome às emoções é um passo muito importante para a sua elaboração. Um outro elemento é a identificação do público. Gente, muitas pessoas se emocionaram porque reconheceram na fala de Antonella sentimentos universais. O amor, a ausência, a saudade, a esperança. A psicanálise ela entende que essas reações elas ocorrem por processos de identificação. Quando ouvimos Antonella, cada um de nós pode ser lembrado de suas próprias perdas ou das pessoas que nós amamos. O cuidado com a interpretação ela é muito necessário. É importante evitar conclusões do tipo a criança está traumatizada ou que a Antonella está reprimindo alguma coisa ou qualquer diagnóstico baseado apenas em um trecho deste vídeo. A psicanálise ela trabalha com a história completa da pessoa, né? Sua relação com a família, sua forma de brincar, seus sonhos, suas associações e um processo contínuo de escuta. O único depoimento não é suficiente para inferências clínicas. De forma resumida, uma leitura psicanalítica desse conceito, desse depoimento, destacaria principalmente a autenticidade da expressão infantil, a importância da palavra na elaboração dos afetos e o modo como a fala de uma criança, no caso da Antonella, desperta a identificação emocional em nós adultos. Mais do que buscar um diagnóstico, a psicanálise ela procuraria compreender o significado singular que aquela experiência tem para a Antonella. Portanto, se esta coluna chegar a Antonella e a seus familiares, eu deixo aqui todo o meu desejo de que tudo possa ocorrer positivamente para você, Antonella, para vocês familiares, e lembrando que a vida é isto, de viver experiências de alegria, de felicidade e outras de descontentamento, de tristeza. Que possamos aprender muito com a forma como a Antonella pôde falar sobre o que ela sente. E aí também tive uma outra compreensão. A habilidade, a capacidade de Antonella de comunicar-se é muito superior a muitos dos adultos que muitas vezes encontramos por aí e que se julgam excepcionais comunicadores. Nós aprendemos uma grande lição de humildade com aquela criança, de pertencimento, de reconhecimento das nossas fragilidades, de que tudo isso é absolutamente humano. Grande abraço, Sávio.
0: Um abraço, daí, Magno.
2: Que eu sigo daqui.
0: Tô seguindo daqui. 12h18, vamos seguir. Tá chegando ela, direto de Crateús. Qual o quadro dela, meu amigo Túlio?
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0: Mara Lilian, dando sequência à Lei Brasileira da Inclusão nos seus 11 anos e focando na mulher, qual o artigo você traz hoje, Mara? Boa tarde.
3: Boa tarde, Domingos. Boa tarde para os nossos ouvintes. Terceiro artigo da Lei Brasileira de Inclusão. Compreender os conceitos para garantir direitos. Lei Brasileira de Inclusão número 13.146/2015. Não apenas assegura direitos às pessoas com deficiência. Em seu artigo 3º, ela apresenta conceitos fundamentais que orientam toda a legislação e tornam possível a construção de sociedade verdadeiramente inclusiva. Entre esses conceitos está a acessibilidade, que significa garantir que todas as pessoas possam utilizar com segurança, autonomia e igualdade de oportunidades os espaços, os transportes, os serviços, a informação, a comunicação e as tecnologias. A lei também define o desenho universal, que propõe ambientes e serviços planejados para atender a todos desde a sua concepção, além da tecnologia assistiva, formada por recursos, equipamentos e estratégias que ampliam a autonomia e a independência das pessoas com deficiência. O artigo 3º também esclarece o conceito de barreiras, que vão muito além das barreiras arquitetônicas. Entre elas, as barreiras atitudinais são talvez as mais difíceis de superar. Elas aparecem no preconceito, na discriminação, na infantilização, na superproteção e na falta de confiança na capacidade das pessoas com deficiência. Muitas vezes não é a deficiência que limita, mas a atitude da sociedade. Para as mulheres com deficiência, essas barreiras são ainda mais evidentes. Na saúde, por exemplo, muitas encontram dificuldades para marcar consultas, acessar unidades de atendimento ou realizar exames ginecológicos e preventivos por falta de equipamentos adaptados, como mesas de exame acessíveis.

0: plena era digital, novos desafios surgem. Sites, aplicativos, plataformas de serviços públicos, bancos, sistemas de agendamento, de consultas e até canais de denúncia. Muitas vezes não são acessíveis às pessoas com deficiência. Quando uma mulher não consegue utilizar um aplicativo por falta de acessibilidade, ela pode perder consultas, benefícios, oportunidades de trabalho e até o acesso à justiça. A inclusão digital também é um direito previsto pela Lei Brasileira de Inclusão. Conhecer os conceitos do artigo 3 é compreender que a acessibilidade não é um favor nem um privilégio, mas é uma condição indispensável para que os demais direitos sejam efetivamente garantidos. E para as mulheres com deficiência, significa poder exercer sua cidadania com autonomia e dignidade e participação plena na sociedade. Eu vou ficando por aqui, voltando no próximo sábado. É com você.
1: Tá comigo, Mara. Vou devolver agora para Dr. Ney, que tá chegando aí. Qual o quadro dele, meu amigo Túlio?
2: Seus direitos.
1: Dr. Ney Araújo, olá, boa tarde.
3: Olá, habilidoso comunicador Domingo Sávio e concentrados ouvintes no programa Resgatando a Cidadania. Vamos trabalhar?
1: Estamos aqui para isso, Excelência.
3: Hoje falaremos sobre BPC para pessoas cegas ou com baixa visão. A Lei Brasileira de Inclusão Social, conhecida como Estatuto da Pessoa com Deficiência, nasceu com a necessidade de garantir a igualdade de oportunidades e proteger contra toda forma de discriminação. São considerados como básicos e essenciais os direitos a benefícios assistenciais, destacando-se o benefício de prestação continuada BPC, trabalho e concursos, acessibilidade e educação inclusiva. Como todos já devem saber, o BPC corresponde ao pagamento de um salário mínimo mensal, não gerando direito ao recebimento de 13º salário e não garantindo pensão por morte aos dependentes. Uma das exigências para a pessoa com deficiência obter o BPC está na comprovação de impedimentos de longo prazo, significando que a condição física, mental, intelectual ou sensorial gera limitações para as suas atividades, afetando a capacidade de viver independente e de trabalhar. É exigido que a limitação seja definitiva ou tenha, pelo menos, previsão de durar por 2 anos. A outra exigência diz respeito à renda familiar, que deve ser limitada a 1/4 do salário mínimo por pessoa. Por sua vez, algumas pessoas cegas ou com baixa visão, que não assinam o próprio nome, têm indagado se passarem a assiná-lo, perderão o benefício. Esse não é um motivo para cortar o BPC. Os motivos mais comuns de corte do BPC têm sido mudança de renda familiar e não atualização do CAD único. Domingo Sávio.
1: Ao vivo e a cores, doutor Nilson, o senhor volta no próximo sábado. Agora está chegando o próximo quadro, é estreia hoje, é? Tem estreia?
0: 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Sabedoria popular com o velho Dadá e o vovô Adélio.
4: Tá comigo, Excelência, Domingos Sávio autorizou.

0: tá autorizado todo sábado aqui na Rádio Folha FM de Pernambuco, canal no YouTube e Rede Brasileira da Inclusão, o quadro Sabedoria Popular, pra trazer a você, botar você pra pensar. Então, o povo tá precisando do Zec-Zac, estragando YouTube, esse negócio aí de Facebook, nada de pensar. Aqui você pensa. E o meu convidado todo sábado vai ser o vovô Adélio para trazer uma perguntinha para você. Depois que o vovô Adélio perguntar, tu pode mandar um WhatsApp para mim aqui no 819-9238-5160 dizendo a resposta. Eu vou anotar. Se tu acertar, no próximo sábado tu vai ganhar um presente surpresa. Eu te garanto que dá pra comprar uma galinha no domingo da semana que vem, danado. Que eu vou fazer a contabilidade. Hoje já tá todinha. Hoje, até o dia do outro programa, a gente vai estar fazendo essa brincadeira. Vovô Adélio, seja bem-vindo. Qual a pergunta pra esse povo pensar, vovô Adélio? Seja bem-vindo. Obrigado, vice.
1: Boa tarde, ouvinte. Aqui é o vovô Adélio.
0: Beijo.
1: Vou fazer uma pergunta para você.
0: Ah.
1: O que é que a mulher dá a todo mundo, mas não dá ao marido?
0: Vixe, nossa senhora.
1: Obrigado. Pode contar comigo.
0: Tô contando. Um abraço, vovô Adélio. Então, o que é que a mulher dá? Até o nosso produtor aqui, o Cris da Cunha, não, Farias, danado. E não dá a minha mulher dá a ele, mas não dá a mim. Mas a minha mulher dá a Silvio Leal, poeta, e não dá a mim. Que diacho de danado de pergunta é essa, vovô Adélio? Mas tá valendo. Manda o WhatsApp, 819-9238-5160. Vai dizendo aí que eu vou anotando. Vou anotar o nome de todo mundo e a resposta. E no próximo sábado, nós vai dizer a resposta aqui com o Domingo Sábio, com o vovô Adélio. E já vai ter uma outra pergunta. Se ninguém acertar, fica por isso mesmo e fica valendo a próxima. Vamos seguindo, eu vou devolver para Domingo, que foi ali no banheiro, mas já está voltando ali, correndo. E eu vou voltar no próximo sábado. Fui, até mais!
2: Um abraço, velho da W. Deus abençoe você, porque esse quadro aqui é pra pensar mesmo, que danado. Ô, Túlio, tu sabe o que é, Túlio? Tua mulher dá a todo mundo e não dá a tu? Putz grilo. Será que o poeta sabe? O poeta sabe, porque o poeta sabe de tudo, né? Tudo. Antes de Deus já tinha um poeta, porque Deus já foi um poeta que fez esse universo maravilhoso. Então, vamos seguindo com o Resgatando a Cidadania. Vamos fazer o seguinte, meio dia e meia, vamos para o apoio cultural, a gente volta daqui a pouquinho na entrevista Tribuna do Ouvinte, recebendo o poeta Silvio Leal e o produtor Euclides Farias. Só quero chamar da Cunha, mas seria muito bem que fosse da Cunha, mas Farias. Daqui a pouquinho, 2 minutos.
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1: 12 horas 3 minutos, 12 e 3. 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Vamos, deixa eu abraçar aqui o Sérgio Fernandes de Jaboatão, estou na escuta, ouvindo aqui o programa. João Paulo, nosso grande sanfoneiro lá no Janga, estou ouvindo aqui com a minha família, almoçando, já me preparando para fazer forró em Camaragibe. Luar do Sertão está em Camaragibe hoje. Deixa eu abraçar o Jota do Acordeon, lá em Timbi, grande Jota. Jota, meu querido, todo ano faz o forró dele, esse ano o forró do Jota tá para valer, e eu babando para ir lá com a Luar do Sertão, mas temos um compromisso também em Camaragibe, no mesmo horário. Jotinha, um abraço para você. Você que já conhece o forró do Jota, vai lá no Timbi hoje a partir das 19 horas, que tem forró até a sanfona mudar de nota. Vamos seguindo com o Resgatando a Cidadania. Está chegando a nossa entrevista. Vamos seguindo com a nossa tribuna do ouvinte. Vamos lá?
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1: Silvio Corrêa Leal, pernambucano, poeta, grande amigo, lançando o seu primeiro livro, Aos Olhos da Alma, um livro que tem incentivo público do Funcultura, Fundave, Fundação de Cultura de Pernambuco, Governo do Estado de Pernambuco. E para mim é uma grande honra quando eu entrevisto sobre livro, mas quando é uma pessoa do nosso segmento, uma pessoa que a gente tem aproximação, ele que contribui com esse programa e com tudo que eu faço enormemente. Você já ouviu na abertura do programa o poema Resgatando a Cidadania, que eu chamo de poema e chamo de cordel. É uma autoria, como eu sempre falo no início, do Silvio Leal, declamada pelo Américo Dias. Então, Aos Olhos da Alma é uma nova proposta para você se deliciar numa boa leitura, conhecendo a primeira obra literária do nosso Silvio Leal. Silvio, mais uma vez, você já veio aqui outras vezes, mas dessa forma eu tenho um sabor de poesia. Boa tarde para você.
3: Boa tarde aos amigos e ouvintes da Rádio Folha. Bom, é com muita alegria que eu estou aqui para apresentar o projeto Aos Olhos da Alma. É, e eu espero que vocês gostem do livro. Fala um pouco sobre mim, sobre a minha vida. E é isso. Fique à vontade aí para perguntar o que você quiser.
1: Você está ladreado pelo nosso Euclides Farias, que é o produtor cultural do projeto.
3: É um dos produtores
1: aqui
3: do projeto.
1: Na região. Isso. Do Recife, Camaragibe, o produtor chamado Local. Euclides, boa tarde para você, seja bem-vindo à Rádio Folha. Não sei se você já veio aqui, mas no meu programa acredito que é a primeira vez, é uma satisfação recebê-lo.
4: Boa tarde, Salve. É um prazer realmente estar aqui nesse momento ímpar, né, de como produtor local. Já vim aqui na Folha algumas vezes, mas no seu programa é a primeira vez, né? Acredito que é a primeira de muitas que a gente vai criar esse elo de trabalho.
1: Silvio, primeiro eu sempre peço para os nossos entrevistados falar quem é você, quem é Silvio Leal, para a gente deixar já uma marca histórica num projeto tão importante como esse. Mas quem é o Silvio Leal?
3: Bom, eu sou uma pessoa resiliente, que foi forjada realmente nas dificuldades, na dor, nas condições mais diversas possíveis, né? Então, eu sou uma pessoa que busco força nessas dificuldades, né? Eu vou lugares assim mais profundos da alma mesmo, por isso que tem o livro Aos Olhos da Alma, para me autoconhecer. Eu busco trabalhar justamente o autoconhecimento. E eu sou uma pessoa além do currículo. Eu sou um ser humano que busca ver as pessoas justamente nisso. Antes de qualquer currículo, eu busco ver as pessoas.
1: Maravilha. Ô Silvio, como começou essa história na poesia? Vamos falar um pouquinho dessa sua trajetória a chegar aqui na nossa, no tema da entrevista, que é o lançamento do livro, né? Mas assim, como começou? Como a poesia entrou em você? Você entrou na poesia? Como foi que essa história chegou na sua vida, uma vez que você, pelo que eu lhe acompanho, não iniciou na poesia? Você era profissional de outras áreas.
3: Isso. Em 2012 para 2013, eu passei por um momento de separação conjugal. E aí, eu entrei num processo de luto, né? Como toda perda gera um luto. Então, foi um momento assim de chegar realmente ao fundo do poço mesmo. E aí foi na escrita que eu consegui encontrar uma saída desse lugar tão difícil. Então, eu escrevia o que eu sentia, depois eu passei a ler o que eu escrevia e tudo. Depois mostrei para algumas pessoas próximas, e essas pessoas, quando viam as escritas, viam a profundidade do sentimento, das palavras, passaram a ver com outros olhos e disseram para mim: olha, isso é uma poesia. Isso não é um simples diário, um simples diálogo que você faz com você mesmo, um monólogo, né? Então, seria interessante você mostrar para outras pessoas e, quem sabe, assim, você consegue inspirar outras pessoas que passam pelo mesmo processo que você, e essas pessoas possam encontrar uma saída também do momento que elas estão passando ali, que é muito difícil. Então, começou assim, em 2012 para 2013. Por isso que eu falei que eu sou forjado realmente da dor, do sofrimento, tudo. E aí esse luto é por conta das rejeições que a gente passa na vida, né? Pela questão da pessoa, da deficiência e tudo. E a gente tem que se superar.
1: Quero te fazer já um agradecimento aqui de público pela essa obra que você entregou ao projeto Resgatando a Cidadania, que eu digo sempre que não é mais um programa de domingo, sabe? É um programa do segmento. Isso aqui deveria ser visto como uma porta na como falou Aldo Vilela, né? Lá na nossa, no Instituto de Cego, na nossa oficina, que o segmento devia se orgulhar por ter espaço na imprensa, mas tem uma pessoa que abre esse espaço e a gente está aqui para isso. Silvio, eu queria que você trouxesse já um pouco de como chegou esse livro, como se deu esse processo, essa criação. Isso é uma coisa que quem nunca escreveu um livro pensa que você vai sentar num computador, escrever, entregar alguém e imprimir, pronto. Mas eu já escrevi um livro, eu sei o quanto é difícil. Mas como iniciou essa ideia do livro? Por que você resolveu? Porque eu conheço muita coisa de você, já declamado, inclusive, pelo Américo Dias e outras pessoas, e já conhecia, mas, assim, quando você reuniu e uniu as obras que você já tinha em uma obra chamada Aos Olhos da Alma, eu fiquei muito feliz.
3: Então, todo o processo de escrita, antes mesmo do livro, eu já fui me aprimorando, né? Fui escrevendo, inclusive uma peça teatral, teve um poema meu que foi musicado para uma pré-adolescente em 2016. 2017, 2018, eu passei a trabalhar com a poesia numa das escolas que eu trabalhei em Jaboatão. E aí, 2019, foi quando você me apresentou o nosso amigo Antônio Lisboa, poeta, cantador e repentista, e aí ele foi me ajudando a aprimorar as minhas escritas, né? Ele realmente, eu costumo dizer, até no livro mesmo eu digo que ele lapidou uma pedra, né? Transformou realmente numa joia, porque eu realmente era uma pessoa muito endurecida, e assim, depois que ele repassou essas técnicas para mim, do conhecimento dele, que não foi fácil, diga-se de passagem, porque realmente a poesia popular nordestina, ela tem métrica, ela tem várias regras. E aí eu tive que me adaptar. Como eu disse para você, eu sempre fui uma pessoa muito resiliente. E eu peguei meus textos e fui criando temas e trabalhando em cima desses temas, utilizando as métricas. Então, esse livro, ele é de 2019 para cá, ele tem 7 anos. não foi feito de uma hora para outra. Tem uma poesia, por exemplo, que eu falo sobre o luto da perda, né, um pai que perdeu um filho e que foi construído em um ano, aproximadamente, um pouco mais do que isso.
1: Certo. Euclides, como é produzir uma figura como Silvio, que tem essa largura, porque os títulos das poesias, só os títulos já chamam a gente para ler. Quando você vai andando, passando pelos os poemas, os cordéis, e você vê que o título já chama. E quando você entra no cordel, começa a ler, começa a ouvir, é algo embriagador, dá vontade de ficar lendo aquele cordel várias vezes. Como é produzir o Silvio Leal, fazer um trabalho junto com o Silvio, e como está sendo para você?
4: Está sendo bem interessante, assim, porque, assim, apesar de ser uma pessoa próxima, a gente percebe que o material que ele imprime tem muito a ver com a vida dele. Então, esse processo de criação é um processo que ele, a cada dia, vai se lapidando. E é uma pessoa que ele escuta também as outras pessoas. Não é uma pessoa que só faz e deixa seguir, mas que ele entende também como é esse processo, como é que ele está criando, né? Então, assim, é um processo muito participativo. Você produzir uma pessoa com nessa questão da deficiência e a questão da inclusão é um aprendizado também, porque eu sou um produtor, mas para mim é a primeira vez que eu trabalho diretamente com a inclusão, nesse sentido da pessoa com deficiência visual. Então, é um aprendizado também mútuo também. Tanto ele vai conhecendo como trabalha a questão da cultura, a questão da produção, e a gente também vai, de uma forma ou de outra, aprendendo também junto.
1: Deixa eu abraçar o Cícero Carlos, está lá no Embura, né? Cícero, um abraço para você. Esse assunto que você me mandou o áudio é um assunto para as entidades representativas nossas. Eu sempre entrevisto o TRE aqui todo ano nas eleições. O Supremo Tribunal Eleitoral já está soltando umas inserções muito bacanas. Inclusive, eu tenho aqui um texto do TRE local que eu vou até ver se eu gravo para soltar no meu programa, mas esse assunto aí, me perdoe, isso é um assunto para as entidades nossas representativas, e aí, infelizmente, eu não quero entrar nessa seara. Silvio, a família é importante, né, em qualquer obra, né, desde os nossos primeiros dias de vidas, mas a família está sempre presente na nossa vida o tempo todo, né? Isso, como você vê essa questão da família, justamente para quem está querendo hoje fazer alguma obra e que tenha esse apoio, ou que ainda não tenha esse apoio da família, como foi esse apoio da família?
3: Olha, quando eu passei, na verdade, por dois momentos de depressão, o de 2012 para 2013, né, e isso ele foi perdurando até 2015, quando eu conheci a minha atual esposa, né, e foi muito rápido, assim, ela me ajudou muito nesse processo de luto do primeiro momento de depressão. E quando ela viu meus textos, quando eu comecei a escrever, né, quando ela viu, ela disse: não, aqui a gente precisa trabalhar esses textos, você tem condições de lançar um livro de poesia. E eu não acreditava nisso, não. Eu, não, deixa quieto. E todo o processo, tudo foi acontecendo muito rápido, ela foi realmente me envolvendo com esse trabalho, ela foi conhecendo um pouco sobre mim, e pulando um pouquinho mais para frente, né, mais adiante, quando chegou em 2021, eu comecei a entrar no processo de perda de visão, que eu tinha baixa visão até 2021 para 2022, eu perdi a visão total com 40 anos, e foi ela quem realmente, assim, segurou na minha mão, mesmo sem ter o conhecimento. Ela: não, a gente vai junto, para onde você for, eu vou com você. E a primeira coisa que ela fez foi, assim, adaptar o meu computador para que eu não deixasse de escrever, né, porque a escrita, ela me salvou duas vezes, no primeiro e no segundo momento de depressão. E se não fosse Lúcia, eu não sei como é que eu estaria hoje, porque esse livro tem as digitais dela em todos os lugares. Eu costumo dizer para as pessoas que eu apenas escrevi. O restante foi ela que fez.
1: Ela, o nome dela é?
3: É Lúcia. Lúcia Helena Farias Gonçalves Leal.
1: Lúcia Helena, você está aqui comigo, Lúcia Helena?
2: Boa tarde, Sávio. Boa tarde, pessoal. Para quem não me conhece, meu nome é Lúcia Helena Leal. Sou esposa de Silvio Leal.
3: Me corrigiu.
2: E estou muito feliz aqui de poder participar aqui do programa Resgatando a Cidadania. Esse mês é um mês muito especial para nós, que é um mês que completamos aniversário. Silvio completou no dia 9 ou 19. E hoje, em especial, fazemos 11 anos de relacionamento, de união e de muito amor. Durante esse período, passamos por muitos momentos difíceis, né? Mas também com muitos momentos de alegria. E um dos momentos mais felizes foi o nascimento da nossa filha, que hoje tem 8 anos, Lorena Sofia. E hoje, além de toda essa felicidade, ainda temos o lançamento aí do projeto Aos Olhos da Alma, que é mais um filho de Silvio Leal, né? E eu estive presente nesse momento aí junto dele, né? Junto, participando aí desse projeto lindo, que vai ajudar muitas pessoas. Com certeza, quem lê esse livro vai querer ler e reler, que vai modificar, vai transformar a sua vida. É um livro maravilhoso, é um livro que fala das vivências de Silvio em poesia, e de momentos difíceis que ele passou, mas também de superação, e que vai transformar a vida de quem lê, com certeza. A minha foi transformada durante esses anos que ele produzia esse livro. Eu estive presente, tive o prazer também de fazer a correção de todo o texto, também participei fazendo a capa do livro e da orelha. E é isso, o livro, com certeza, quem lê vai gostar muito, porque foi feito com muito carinho, com muito cuidado, assim, de levar o livro a chegar as pessoas, realmente a todas as pessoas, né, de uma forma bem acessível, com aquela preocupação da coerência, coesão e da acessibilidade também, né, com a preocupação das pessoas com baixa visão, pessoas com deficiência. O livro está maravilhoso. Eu sou suspeita, né, para falar, mas está tudo maravilhoso. E eu estou muito feliz por tudo isso que tem acontecido nas nossas vidas. Estou muito orgulhosa de tudo e só quero parabenizar o meu amor pelos 11 anos, né, de convivência, e desejar sucesso a ele por esse livro. Sucesso para que esse livro possa alcançar o máximo de pessoas, porque assim que chegar nessas pessoas, com certeza vai ter uma transformação, como teve nas nossas vidas, né? Então, muito obrigado.
1: Um abraço.
2: E eu gostaria só de dizer a Silvio que uma coisa que eu digo sempre para ele, né? Que eu te amo, meu amor.
1: Olha.
2: Obrigada, Sávio. Obrigado. Boa tarde, pessoal.
1: Vamos aplaudir essas coisas maravilhosas, dedicadas, com coragem de falar ao público.
3: O pessoal não está me vendo, não, Silvio, mas eu estou vermelho,
1: isso, né, Silvio? É a família, né, Silvio?
3: Temos aqui, ó, o meu cunhado, que é meu produtor.
1: Sim.
3: Eu tenho a minha cunhada aqui também, que é a irmã de Lúcia, que ela é fono, que ela tem me ajudado muito. Tem Clarinha, que é sobrinha, né, que é a filha de Euclides, e que me dá
1: a
3: um
1: Clarinha
3: suporte.
1: É filha do Euclides?
3: Ela é intérprete de livros.
1: Aquela joia de menina é filha do Euclides?
3: Ela e Lúcia foram as minhas assistentes.
1: Já fez um trabalho para mim, Euclides, ela.
4: Pronto, ela está desenvolvendo bastante.
1: Ô, Silvio, mas você cita várias pessoas no livro, né? O livro tem dedicatória para várias pessoas. A gente já pode pontuar algumas?
3: Sim, algumas podem. Tem algumas surpresas aí.
1: Alguma surpresa? Você quer deixar a surpresa para depois do intervalo ou para agora?
3: Não, você que diz, até porque quem sabe o tempo é você, né? Então,
1: certo, então, o livro, ele tem... você se preocupou muito, pelo que eu li, porque nós que somos comunicadores temos o privilégio de ler antes, né? É o livro, ele trouxe as pessoas que foram importantes para ela. Claro que não podia trazer todo mundo, porque seria um livro só falando de pessoas, né? Mas você pontuou muito bem a sua trajetória. E assim, eu já agradeço novamente de público, né, por eu ter sido tocado lá no livro diretamente com o meu nome, porque tocado eu já seria, porque eu sou um entusiasta do seu trabalho e gosto muito do seu trabalho, mas você me dedicou para mim, então já seria uma maneira da gente estar tendo a possibilidade. Diga, doutor, pode? Pode? Aqui é rádio, não pode alongar não. Pode sim ou não?
3: O quê?
1: Então vamos lá. Não, é porque rádio é tempo, né? Então, sim. Uma das pessoas... conecta, Túlio, por favor. Uma das pessoas que nós temos a honra de trazer aqui é o Ivanilto Portela, que você falou lá no livro. Boa tarde, Ivanilto.
5: Boa tarde, a alegria é muito grande estar aqui, né? Homenageando esse grande, grande autor aí, poeta, grande Silvio Leal. Boa tarde a todos os ouvintes da rádio e quero expressar minha alegria de estar aqui hoje, né?
1: E participando do livro dele, você é uma das pessoas importantes, né? Antes dele falar, que a gente não vai deixar de falar, antes disso eu quero dizer, da minha alegria, porque você é uma pessoa que está dentro da inclusão, é um pedagogo, um professor, e está aqui também dentro desse projeto, né?
5: Isso, mas a alegria é grande de participar desse projeto, né? Esse apoio a Silvio, ele é um cara que é muito dedicado, é um ser humano, assim, incrível, que sempre lutou pela inclusão. É um poeta, né, que a poesia dele é profunda, né, é sensível, ela é maravilhosa. Então, trabalhar com o Silvio foi muito bom, e é bom, né? E ele sabe que pode contar comigo sempre, né? Foi a maior alegria, né, que eu tive de estar trabalhando com ele, trabalhar junto com ele, aprender junto com ele.
1: Silvio, é uma honra, né, ter uma pessoa do quilato de Ivanilto dentro de um projeto.
3: Rapaz, às vezes eu fico sem palavras um momento como esse, por exemplo. Porque, assim, Ivanilto é um grande amigo, foi meu professor depois que eu perdi a visão. Eu tenho muitos amigos e é difícil colocar o nome de todo mundo no livro como agradecimento. Então, eu tive que escolher, tive que fazer esse sacrifício de escolher apenas alguns. Mas, assim, o que eu fico muito feliz é que todas essas pessoas que participaram do livro foram pessoas que contribuíram com a minha vida e são pessoas que, quando eu chamei para participar do livro, não me cobraram. Fizeram realmente por acreditar no trabalho, acreditar na minha pessoa, fizeram de coração. Por isso que eu citei o nome dessas pessoas, porque eu citar um profissional, né, que está recebendo para aquele trabalho ali é uma coisa. Eu citar o nome de um amigo... É diferente. E eu sou muito grato ao Ivanilto. Ele sabe disso, mas eu não canso de repetir, e repito aqui ao vivo para todo mundo ouvir, que ele é um cara que mora mesmo no meu coração, assim como você, sabe? E tantas outras pessoas que estão no livro e que estão fora do livro também.
1: Ivanilto.
5: Pois não.
3: Sem palavras.
1: Calou-se? Chorou? Tá chorando? Se tiver chorando, me diga para botar a música de choro.
5: Realmente, é muita satisfação a gente poder dar esse apoio, né? E o dinheiro não é tudo na vida da gente, não. Então, a inclusão, ela fala muito mais alta, né? E eu queria ver esse projeto, esse sonho de Silvio ser realizado, né? E é bom poder contribuir e promover a inclusão, né? De uma certa forma. Isso é maravilhoso. E ele está buscando isso de forma inclusiva, pensando em todos os leitores, porque a sociedade tem que entender que as pessoas com deficiência também escrevem versos, poemas, né? São poetas, e também tem as pessoas consumidoras, né? do trabalho, né? Dos poetas. Né? E nós, pessoas com deficiência, gostamos de ler também. Isso é maravilhoso, ler é um material de qualidade, né? um sentimento, né, expresso por ele, né, são palavras em forma de sentimentos.
3: Então, eu agradeço muito, Newton, muito mesmo. Agradeço a você, porque você acreditou no trabalho antes de qualquer coisa, né? Claro que é um trabalho, então todos precisam receber por ele, mas antes do dinheiro vem o prazer de trabalhar pela inclusão. E você é um nome no mercado, assim como o de Sávio, que é muito respeitado. E eu queria, de todo jeito, eu tinha que colocar o seu nome no livro. Só que não foi de qualquer jeito, né? Você foi o consultor do livro. Então, é uma responsabilidade muito grande, a parte de acessibilidade que tem no livro. Eu trouxe as ideias, e você acreditou nas ideias e me ajudou a fazer com que essas ideias se tornassem realidade.
1: Ivanilton, eu sei que você está numa atividade, eu quero te agradecer por nos atender, né, e deixar aqui à disposição o nosso Silvio Leal para você, antes que a gente vá para um intervalo.
5: Pronto. Então, eu também só tenho a agradecer esse momento, viu, maravilhoso, de poder estar aqui participando nesse momento de alegria, né, de explanar, né, o conhecimento do nosso amigo Silvio.
1: Um abraço, meu irmão. Obrigado, viu? Valeu, um abraço. Bom, a gente vai para um apoio cultural, mas eu já volto conversando também sobre o livro ainda, mas já vem entrando propriamente na acessibilidade do livro, na questão da acessibilidade, como essa acessibilidade vai se dar, se já tem lançamento marcado, pré-marcado, onde vai ser. Vamos falar um pouco mais já sobre o livro, mas também ouvindo as pessoas que estão conosco, colaborando com esse momento do livro e também trazendo para o Silvio Leal. Daqui a pouco tem mais gente falando aqui. E, enquanto isso, eu vou para o apoio cultural mandando um abraço para o professor Tony Lima, lá em Camaragibe. Vamos ter dia 8 uma grande noite da Jovem Guarda com 3 bandas. Eu já sorteei sábado um par de convites, né? O ingresso é R$25, vai ser no teatro, Jovem Guarda no teatro, mas vai ser maravilhoso e a gente quer encher lá o teatro. 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Então, vai ser maravilhoso, né? Então, uma coisa bem assim. O nosso telefone é 819-9238-560. Um minuto de apoio cultural, a gente volta com Silvio Leal e os Olhos da, aos Olhos da Alma.
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4: 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De volta com o programa Resgatando a Cidadania, hoje conversando com o poeta Silvio Leal e o produtor Euclides Farias sobre o projeto do Silvio Leal Aos Olhos da Alma. Silvio, vai além de um livro, né? O projeto, quando eu falo um projeto, vai além de um livro. Até porque o livro ele já é tão além que ele já trouxe tanta gente, congregou tanta gente importante, mas eu queria que você já tocasse no livro, propriamente dito, acessibilidade, lançamento, o produtor fica à vontade também para falar como vai se dar esse movimento de lançamento. E eu fico feliz porque estamos lá junto com você.
5: Então, pela Funcultura, nós teremos aproximadamente entre quatro e cinco lançamentos. Uma eu gostaria muito que fosse no Instituto de Cegos, Antônio Pessoa de Queiroz, que a gente tem uma história, né? Desde a infância, eu estudei no Instituto e ali tem, para mim vai ser um fechamento de ciclo. Bom, temos também a ACACE, que é a Associação Caruaraense de Cegos. Temos em Palmares, que a gente ainda vai ver o espaço com outro produtor da cidade, de lá de Palmares. Temos em Camaragibe. E nós estamos vendo aí se a gente consegue em Limoeiro. Oficializar aí um dos lançamentos em Limoeiro. Então a gente distribuiu nas regiões de Pernambuco para que pudesse contemplar essas regiões da melhor maneira possível. Se eu pudesse, eu lançava em todos os lugares aqui do estado, mas não dá, né? Então nós tivemos que escolher alguns lugares. Pretendo lançar também futuramente em Garanhuns com a nossa amiga Lenice, né?
4: Lenice Couto.
5: Isso, Lenice. Pretendo lançar em Jaboatão, que foi onde eu trabalhei por mais de 20 anos. Pretendo lançar em Recife, que é a minha cidade natal. E outros lugares que a gente for convidado aí, a gente lança o livro.
4: Ô Silvio, e essa questão da acessibilidade? Que as pessoas às vezes pensam em acessibilidade numa rampa, no braille para a pessoa cega, em libras, mas acessibilidade é um campo muito vasto, e para um livro é muito mais difícil, porque o livro ou ele é físico em um papel, ou ele é online, que ninguém pega, e a acessibilidade tem que atender as duas, os dois formatos, né? E, ao mesmo, e os dois formatos não são a mesma coisa, né? Uma coisa é você estar lá num livro online, e outra coisa é estar com um livro físico na mão, em papel. E como você mergulhou nesse mundo e aprendeu também fazendo?
5: Então, em 2024, né, a gente passou a fazer um trabalho aí juntos. E esse momento que eu participei desse trabalho junto com você, com a Alzeny e com o Magno Dias, me ensinaram muito a trabalhar acessibilidade comunicacional, que é o que eu foco muito hoje. Inclusive, esse projeto, ele é muito focado nisso, e tem um outro projeto que eu vou falar no finalzinho, que você também está dentro do projeto, né? E eu foco justamente nisso, acessibilidade comunicacional. E o livro, eu quero que ele chegue ao maior número de pessoas possível, idosos, pessoas com deficiência, pessoas que não têm nenhum tipo de deficiência aparente, jovem, adulto, todo tipo de pessoa. Homem, mulher, ele não tem nenhuma restrição, a não ser para criança, né? Que é um tema realmente voltado para adultos. Então, nós vamos, a gente vai trazer o livro no formato em braille, no formato em tinta, em audiolivro. E no audiolivro nós vamos trazer duas pessoas com deficiência para fazer a narração, né? O braille vai ser lá no Instituto de Cegos, que a gente, como eu falei, a gente tem uma história juntos. O livro em tinta, ele vai trazer vários elementos de inclusão, e aí tem algumas surpresas que eu não posso falar, que a gente ainda está trabalhando em cima disso. E toda essa parte de acessibilidade é justamente a contribuição do nosso amigo Ivanilton. Lúcia e Clara Farias, né? Elas duas foram nossas assistentes de acessibilidade, minha e de Ivanilton. Eu fui o produtor, fui o autor do projeto. E, assim, essa parte, o núcleo de acessibilidade que a gente criou dentro do projeto, eu fiquei à frente. E aí foi quando eu procurei o Ivanilton para me dar esse suporte. E eu tenho certeza que vai ficar muito bom e que vocês vão gostar muito.
4: O produtor, e aí, aprendeu muito com essa questão da acessibilidade? Tinha muita coisa que você não conhecia, Euclides?
6: Então, muita coisa eu estou aprendendo agora, né? A cada dia vem situações diferentes e a gente vai... Eu acredito que quando o projeto... Ele começou, mas assim, na prática, no exercício dos auditórios, dos espaços, porque eu vou com o Silvio nos espaços e vejo também essa questão da acessibilidade, se tem escada, se não tem, como é que a gente pode ficar melhor para a escuta, onde pode ficar o intérprete de Libras. Então, tudo isso aí a gente vai coordenando. E eu estou aprendendo muitas coisas com ele. Eu acredito que, assim, que a gente pode fazer outras coisas. Uma coisa que Silvio falou aí, e que eu achei interessante, é que Silvio falou assim, que não aborda a questão da criança, né? Então, isso pode ser um mote para outro momento, a gente pensar...
4: Está só começando, né?
6: A gente pode pensar
4: em outro momento... Quem escreve o primeiro dá vontade de escrever o segundo.
6: Porque,
4: Eu já estou trabalhando o segundo.
6: Porque pois essa questão da criança é importante também. Essa
4: O ECA essa completou entrada. Mais uma década agora, o Estatuto da Criança e do Adolescente completou mais uma década, né? Quem sabe se não é um mote.
6: Então, porque a gente também vê o seguinte, porque tem muita questão da internet, né? As crianças hoje assim estão partindo por um caminho de só a questão de ficar nas residências, não querer ler. Então, a leitura é importante. Então, essa inclusão também faz parte.
5: Esse livro, ele não é focado para crianças, né? Mas eu estou sempre fazendo novos trabalhos. Inclusive, em janeiro passado, nós fizemos um trabalho em parceria. O Euclides é presidente do grupo Teatral Risadinha, lá em Camaragibe, e a gente fez uma parceria. Fez um trabalho no Janeiro Branco, sobre a comunicação. Como eu falei para você, eu busco muito trabalhar em cima disso, de acessibilidade comunicacional. E aí a gente falou, o Janeiro Branco, falando sobre questões emocionais e tudo, né? Então, nós, a gente vem fazendo já uma parceria e a qualquer momento aí vocês, eu vou estar inserido também junto com o grupo de uma forma mais efetiva.
4: Tem um cordel lá que ele fala da criança, sim, no livro dele, né?
5: É.
4: Ele dedica, inclusive, esse cordel pedagogicamente olhando a filha dele, né?
5: É. Aí veja, o grupo Risadinha tem alguns componentes aí do grupo que está dentro do meu projeto. Temos aqui o Geraldo Cosmo, temos a Patrícia Assunção, tem o próprio Euclides Farias, que é o presidente, e temos Clara Farias, que é a intérprete de Libras e está dentro do projeto. E futuramente eu estarei também junto com eles no grupo Risadinha.
4: Deixa,
5: a gente trabalha bastante a inclusão.
4: Ô Cícero, deixa eu trazer uma mensagem aqui do nosso Cícero Carlos.
7: Meu amigo Sávio, aqui é Cícero Carlos Siqueira, do Recife. Quero mandar um abraço para meu amigo Silvio, meu amigo Milton, e comunicar a todos vocês que hoje à tarde estarei com massoterapia aqui no R1, aula do Tapataria Televive, de frente ao Clube Nacional, ok? Vai estar comigo também outras pessoas com deficiência visual, certo? Estamos aí abrindo um espaço para mais pessoas com deficiência visual que aplicam massagem, ok? Massoterapia para todos, cabeça, todos musculares, todos nos pés, shiatsu, reflexologia, e é isso aí. Um abraço virtual.
4: Um abraço, Cícero Carlos.
5: Dá um abraço para ele também.
4: Um abraço para você,
5: Cícero Carlos.
4: Deixa eu trazer uma fala aqui de um rapaz importantíssimo. Quando você vai ler o livro, a primeira parte do livro, entre antes de você ler, claro que você vai ler a parte técnica do livro, toda aquela coisa, mas tem uma parte importantíssima que se chama a apresentação. Está aqui o rapaz?
8: Boa tarde, Domingo Sávio. Boa tarde a todos os rádios ouvintes. Boa tarde a Euclides Faria, que acompanha o nosso querido escritor, poeta Silvio Leal. Neste dia tão importante, último sábado do mês de julho, 25 de julho, dia das mulheres negras, dia de Teresa de Benguela, dia do escritor nacional, dia do colono e dia de São Cristóvão, que é o padroeiro dos motoristas, caminhoneiros e viajantes. Aqui quem vos fala é professor Roberto de Camaragibe. Para mim é um privilégio estar com vocês nesta tarde maravilhosa e falar dessa pessoa ímpar, que é Silvio Leal, uma pessoa de grande empatia, uma pessoa resiliente, uma pessoa de uma história muito bonita para passar para cada um de nós. Privilégio para mim ter contribuído de alguma forma, mesmo que pequena, para a construção desse primeiro livro literário, né? Desse primeiro filho literário de Silvio Leal. Um livro motivacional, um livro que valoriza a nossa cultura, a nossa arte, o nosso povo, um livro de autoajuda, um livro de grande espiritualidade, um livro de resiliência, um livro que vai comover a todos. Um livro que, com certeza, como o próprio título diz, aos olhos da alma. Um livro que foi escrito com os olhos da alma. Um livro escrito com muita emoção, com muito entusiasmo, com muita profundidade. Um livro para quem vai ler, lê-lo também com os olhos da alma. Os olhos da sensibilidade. Os olhos da emoção, os olhos da reflexão, os olhos da criticidade, os olhos da arte. Então, eu tive o privilégio de ler o livro, né? Fiz o comentário sobre o livro, fiz a apresentação, e ao ler cada poesia, eu me vi, eu me senti em cada poesia que eu li. Digeri bastante, degustei, falando de forma literária, degustei cada poesia dessa. Senti na minha pele cada história que Silvio passou para nós. Histórias emocionantes, valorosas. Então, eu recomendo este livro para todas as pessoas que com certeza todas serão contempladas, se não por todas as poesias, por duas, por três, por quatro ou por uma. Mas com certeza, ninguém sairá, após ler esse livro, sairá com a mesma visão de mundo, sairá do mesmo jeito de antes, porque ela toca, não só no corpo, não só na mente, mas ela toca na alma de cada um que lê-lo. Aí tem história de Silvio, aí tem história do seu sentimento, das suas emoções, da magia do poeta, da beleza da arte, da sensibilidade, do sentimento da alma. Então, aos olhos da alma de quem o escreveu, aos olhos da alma de quem for lê-lo, de quem for degustá-lo, falando de forma literária, digeri-lo de forma literária. É um livro degustativo. É um livro que a gente lê, e depois a gente vai querer reler e reler. Cada vez que nós formos ler, encontraremos algo diferente daquilo que não vimos antes. É um livro chamativo. É um livro sedutor. É um livro valoroso. É um livro que mostra o ser humano despido de suas exterioridades. Mostra a interioridade, a espiritualidade, o amor pela vida, a resistência, a resiliência, o amor pela arte. Parabéns ao nosso querido poeta Silvio Leal, pessoa extraordinária. Parabéns a todos que, de alguma forma, direta ou indiretamente, contribuíram para a gestação deste primeiro livro literário de Silvio Leal, que será o primeiro de muitos que virão. Silvio escreveu essas poesias, nos dando um presente, porque este livro é um presente que será dado, que será recebido, que passará pelas mãos de muitos, que o lerão com grande sensibilidade e que jamais serão os mesmos após ler este primeiro filho literário, Aos Olhos da Alma, de Silvio.
4: Agradecendo aqui o professor José Roberto Silva, já deixando aqui para você.
5: Então, Roberto é um amigo.
4: Faz a apresentação do livro.
5: E excelente a apresentação.
4: Muito boa.
5: Ele é professor lá de Camaragi, professor do estado. Ele é membro da Academia Camaragibense de Letras e é um amigo, uma pessoa da família mesmo, de longa data. Conheceu de perto todo o processo criativo, tudo, não só criativo, mas todo o processo que eu passei, doloroso, tudo. Foram muitas madrugadas escrevendo, estudando, porque não é simplesmente pegar e escrever. A gente tem que saber o que está fazendo. Não é simplesmente colocar as rimas, as palavras rimadas para finalizar o texto e tudo, não. Você tem que saber o contexto, tem que ver o que significa cada palavra, não procurar repetir o mínimo possível de palavras. Então, foi um muito grande, né, que eu fiz, mas que valeu a pena. E eu estou muito feliz com a participação dele também.
4: Certo. Ô, Silvio, a apresentação é a chamada, né? Porque toda vez que eu leio um livro, eu já sei que o livro é de fulano, de ciclano, o tema. Mas quando eu leio a apresentação do livro, é como se eu tivesse entrado no livro, literalmente.
5: Sim.
4: Então, é isso?
5: É, exatamente. Ele realmente, a gente percebe que ele captou mesmo a essência do livro. Ele realmente viu com os olhos da alma, porque ele, na apresentação, ele diz que o livro ele é um livro de poesia, mas ele é um livro educacional. É um livro, como ele falou, de autoajuda, né? Porque o livro ele fala do luto. E eu vou dizer uma particularidade assim para você e para os ouvintes, sobre mim, no caso, sobre a questão do livro. Esse livro ele foi feito com muito capricho, porque ele foi feito para mim. Por que eu digo que foi feito para mim? Porque eu fiz de um jeito como eu gostaria que um livro fosse feito. Né? Então, como eu gostaria de ler um livro? Eu sou uma pessoa com deficiência visual. Então eu gostaria que esse livro fosse em audiolivro, para que eu pudesse ouvi-lo. Eu gostaria que ele fosse em braille. E quando eu tinha baixa visão, né, quando eu enxergava, eu queria que a letra fosse de um tamanho que eu pudesse ler, que não embaçasse a minha visão. Então eu fiz realmente com muito, muito carinho, me colocando na situação de cada leitor.
4: Sim.
5: Por isso que tem tanta acessibilidade.
4: Então eu diria que é o primeiro poeta de Pernambuco que lança um livro com acessibilidade plena. Entendeu? Vou botar isso no podcast. Primeiro poeta de Pernambuco, Silvio Leal. Primeiro poeta de Pernambuco que lança um livro com acessibilidade plena. Não vou dizer total, para não ficar tão totalitário. Já passou o tempo do totalitário, né Euclides?
6: É.
4: O totalitário já passou.
6: Já passou.
4: A gente quer o socialismo. É. Mas eu estou com um socialista na linha. Uma figura importantíssima na história de Silvio Leal. É nada mais nada menos do que um grande amigo que eu aprendi a amar através da viola, da voz e do repente, mas depois me tornei amigo pessoal, porque quando eu ia para os shows, ele fazia...

0: grande poeta.
1: É mesmo?
0: Sim, é um poeta. Eu tive o privilégio de conhecê-lo nesses últimos anos e acompanhar a poesia dele. Você está bem servido de poeta aí perto de você.
1: Tá bom, um por telefone e outro aqui do meu lado. Silvio, Antônio Lisboa, o que é que representa para você?
2: Rapaz, é um mestre, uma pessoa que conseguiu realmente lapidar, viu? Essa pedra aqui que eu era, né? Hoje eu me tornei realmente, eu me sinto realmente uma joia. Mas na época eu era uma pedra bruta e ele conseguiu lapidar. Antônio Lisboa é uma pessoa que não dá elogios assim por nada, não é de jogar confetes, a personalidade dele é muito parecida com a minha. Né? E quando a gente é amigo, a gente é amigo. Né? Quando a gente tem de falar uma coisa, uma verdade, a gente fala. E eu prezo muito por pessoas assim, pessoas verdadeiras. E ele é um mestre. É uma pessoa realmente que tem uma excelência no que está ensinando. São mais de 30 anos de carreira aí. E é um amigo para a vida inteira.
1: Como é que é, Antônio Lisboa, assinar um livro como esse? Está dentro do livro, não apenas pela lembrança, porque a gente apresentou você a Silvio, Silva você, mas você está fazendo parte do livro literalmente e de maneira consistente. Eu já li a sua fala lá, fiquei muito representado e achei muito, muito, muito boa as suas colocações.
0: Bom, eu tive o privilégio de receber a poesia, esse poeta, através de você. Sim. Quando você me passou lá num determinado momento, e eu lembro que eu disse, olha, aqui estão estrofes, mas está precisando um pouco de técnica. E
1: com muito cuidado, né? Que eu, precisando um pouquinho de sempre... técnica, é modesto, né, Silvio? Um pouquinho de técnica, né?
0: Eu sempre fui cuidadoso, né? Se o autor permitir, a gente pode conversar.
1: Com essa pergunta que ele fez.
0: E rapidamente ele entrou em contato comigo e a gente conversou e eu passei algumas informações sobre a questão da métrica, porque rima já estava organizado. E aí ele foi cuidando, né? E eu acho que eu aprendi mais do que ele nesse período.
2: Aprendeu juntos.
1: Olha, foi justamente isso aqui. Só que isso aqui está cantado. Ele tem aqui no programa declamado. Mas foi isso aqui que que eu enviei para ele, que Silvio tinha me enviado. E eu já tinha enviado sem pedir licença. Depois eu fiz um migué. Silvio, posso enviar? Mas Lisboa já tinha dito, se ele quiser, eu ajudo. Foi isso aqui. Escuta só um pedacinho.

0: Tom, aqui tá cantado por Vilminha Mello, essa magistral cantora lá de Lagoa da Prata, mas ele tem no início do programa declamado por Américo Dias. Ô Silvio, como foi esse momento de você receber as orientações do mestre? É um mestre.
1: É, sim, com certeza. E assim, ele teve muita paciência comigo.
0: Teve paciência, foi?
1: Teve. Eu confesso para você que no início, né, eu tinha vergonha de dizer para ele que, que era uma pessoa com deficiência.
0: Não, ah, era? Não, você ocultou isso, foi?
1: Ocultei, porque é o seguinte, infelizmente, muita gente, quando olha para nós, né, elas não olham o talento, o profissional. Elas acabam olhando a deficiência. Eu não queria ser digno de pena. E eu, uma vez eu tive a oportunidade de comentar isso para ele, e ele fez, olha, mesmo que você tivesse dito, eu ia agir da mesma forma.
0: E é porque ele me conhece e sempre soube que eu sou cego e isso. Nunca me tratou por cegueira, né, Lisboa?
2: Vocês é que são especiais. Cegos são outros,
0: né?

0: Sexo são outros.
1: Sexo são outros. Vamos deixar essa parte para lá, senão eu abro o bico. Tu sabe que eu sou o violente. Olha, Lisboa, ele promoveu, Silvio, um festival aqui na Casa da Cultura com repentistas, violeiros, trovadores, a turma da nata aí. Todos deficientes, eu divulguei, trouxe ele aqui, então eu acho que ele já está intrínseco nele, essa visão de olhar o ser humano, né, Silvio, como tudo, né?
2: Ele acompanhou o meu processo de luto, quando eu perdi a visão, desabafei muito com ele. Ele foi assim, naquele momento foi um paizão, acolheu, conversou comigo e buscou me ajudar, mas sem perder a firmeza. Sem agir com pena.
1: Tá vendo, Lisboa? Fosse um copsicólogo, um cultural psicólogo, um psicólogo cultural.
0: Rapaz, sim. É porque eu acho que no campo da poesia tem muita coisa boa, mas tem muita coisa ainda precisando melhorar. E eu já tive a oportunidade de pessoas me pedirem ajuda nesse campo, né? E eu sempre deixo as pessoas à vontade. Digo, olha, isso aqui é um. Às vezes eu tenho uma palavra aqui que está com 8 sílabas, vamos botar uma palavra de 10, de 5, de 3, de 4. Só que você bota a palavra que cabe aí, procure e bote. Sempre fiz isso. Mas com Silvio foi muito fácil, porque ele tem uma sensibilidade muito grande. E às vezes eu dizia, isso aqui pode ficar desse jeito. Porque tem gente que deixa, ele disse, não, desse jeito aqui não, vamos deixar do jeito que é para deixar, fazia isso.
2: E não poupava trabalho, não. Às vezes a gente até mudava toda uma estrofe, por causa de uma única palavra, né, que não estava bem encaixada. E isso me ajudava a me lapidar. Por isso que eu falo assim, né, que eu não gosto quando as pessoas tentam passar a mão na cabeça, poupar e tal, não, vamos, é para fazer, a gente faz. Agora sim, eu a poesia que eu escrevo, eu não me coloco aqui como uma pessoa, um mestre da poesia, eu me coloco como uma pessoa que busca escrever apenas o que sente, agora tenta colocar dentro da poesia, dentro da regra, tudo certinho, com contexto, de forma coesa, coerente e sempre buscando trazer uma linguagem que todo mundo possa entender. Eu não estou aqui para trazer uma linguagem rebuscada. Estou aqui para trazer uma fala de uma pessoa que está passando por um processo e que gostaria que outras pessoas também se sentissem acolhidas, como eu fui acolhido pelo amigo Antônio Lisboa, pelo Sávio, pelo Euclides, por Lúcia e por tantos outros.
1: Quem conhece o Nordeste como eu, quando sai, fica louco, né? Louco para voltar, né?
2: Isso, essa poesia aí tem um...
1: Rapaz, isso bate na veia do Nordeste, tenho... essa é a cara de todos nós, não é, Lisboa?
0: É isso mesmo, é a cara da gente, porque esse Nordeste, ele do jeito que ele manda pessoas, ele manda poesia. Você vê São Paulo, Rio de Janeiro, Brasília, que são capitais fora do Nordeste, ou regiões fora do Nordeste, e tem muita gente do Nordeste, tem uma questão da poesia. O repente, o cordel, são muito fortes nesses lugares, nessas cidades. Por quê? Porque o cara que vai daqui, ele leva. Ele não deixa isso aqui, de jeito nenhum, não tem como.
1: É verdade, Lisboa. Eu vou deixar você à vontade aí com o Silvio. Eu sei que você chegou agora de viagem e eu já fico muito lisonjeado de saber que você dá essa atenção para mim, para Silvio, porque ele acabou de chegar em casa, Silvio, lá na casa dele, de viagem. Então, atendeu a gente.
2: Muito obrigado.
1: Fica à vontade aí, Silvio.
2: Muito obrigado. Eu agradeço de coração pela participação aqui no programa e no livro também, né? E eu falei para ele, eu praticamente exigi que ele participasse do meu livro, porque era uma questão de foro íntimo mesmo, é um carinho enorme ter o nome dele no meu livro. Para mim, independente de qualquer pessoa, para mim é extremamente valioso. Eu não precisava nem botar esse livro, assim, publicar esse livro. Se esse livro ficasse guardado só comigo, tendo o nome dos meus amigos, para mim era o suficiente. Contudo, me disseram, né, me convenceram a mostrar para o público, porque seria importante para outras pessoas também.
1: Lisboa, muito obrigado, meu irmão. Deus abençoe você, viu?
0: Meus queridos amigos, muito obrigado a vocês. que tenha um bom programa. E eu vou estar sempre à disposição.
2: Obrigado.
0: Silvio sempre que precisou e eu sempre que pude, ajudei. E não é nem essa questão de ajudar, é uma questão de compromisso mesmo meu. E com você também, para o seu programa, para a sua luta, eu estou sempre aqui. Um grande abraço para os seus ouvintes, um grande abraço para todos.
1: Um abraço. Obrigado. Antônio Lisboa, essa figura espetacular que a gente ama tanto e que tanto nos orgulha, né, Silvio, de tê-lo como um poeta. E é simples desse jeito, aonde está. Não precisa você pensar que ele está no rádio. Não, ele, essa simplicidade é de sempre. Né? Deixa eu ver as horas aqui. Só pra gente.
2: Eu fiz uma homenagem pra ele depois que eu concluí, né? Sabe aquele TCC, né? Que é o trabalho de conclusão de curso, quando a gente aprende mesmo. Eu preciso fazer um poema pra esse homem. Aí eu fiz assim, mostrei pra ele, mas pensa no cabo a sério. Ele falou: rapaz, eu gostei muito do poema e tudo, agora vamos pra parte técnica.
1: Bom, estouramos 4 minutos, vamos para o apoio cultural, a gente volta com a parte final do programa, relembrando onde vai ser lançado, relembrando um pouco do livro, o nome do livro. O livro tem
2: incentivo.
1: O incentivo público do Funcultura, Governo de Pernambuco, Fundação de Cultura do Estado de Pernambuco, a Fundarp, e a gente está divulgando hoje, Aos Olhos da Alma, para mim, o primeiro livro de um poeta com deficiência visual que lança em Pernambuco, com acessibilidade plena aí em todos os aspectos da acessibilidade, Silvio Leal. Daqui a pouquinho a gente volta conversando com ele e com o produtor
2: Euclides.
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1: 1:37. Simprotindep, Sindicato de Radiologia de Pernambuco, ligue 3031-1229. Simprotindep, Sindicato de Radiologia de Pernambuco. Estamos aí no momento do decídio. Um abraço para você da área da imaginologia de Pernambuco. De volta com Resgatando a Cidadania, hoje conversando sobre o livro Aos Olhos da Alma, do poeta Silvio Leal. E agora a gente vai dar uma passadinha na casa de uma pessoa que eu amo de coração, e o Silvio certamente também. Boa tarde, professora Severina. Tudo bem com a senhora?
2: Eita.
3: Boa tarde, Rádio Folha. Boa tarde a todos que nos escutam nesse momento. Eu estou bem, graças a Deus.
1: Como é ser ex-professora, que para mim é sempre professora, de uma figura como esta, que agora está lançando um livro que traz um título bem profundo, Aos Olhos da Alma.
3: Aos Olhos da Alma, eu também me refiro ao Silvio Leal, meu aluno de segunda série. Quando ele chegou no instituto, eu era professora de lá e fiquei com ele na minha turma. Me deu um trabalho, tudo bem, porque ele tinha visão subnormal e não aceitava muito ler o Braille. Então, isso trouxe uma dificuldade para ele e para mim. Mas usei os processos pedagógicos que na época eram feitos e fiz com que Silvio entendesse que ele tinha que usar o Braille enquanto ele tinha ainda o restinho de visão. Ele deixasse a visão para outras oportunidades, mas o Braille ele procurasse usar com o dedo, porque o dedo é o olho dos cegos.
1: Silvio Leal, meu amigo, você já usa o Braille? Olha aí a professora aí, continua com a aula, viu?
2: Olha, Dana Severina me deu uma lição nessa época. Boa tarde, professora.
3: Boa tarde, Silvio.
2: A senhora me deu uma lição que eu nunca esqueci, e eu confesso que depois que eu perdi a visão, eu tive muita dificuldade para reaprender, ou pelo menos para aprender a utilizar o Braille.
3: Pois é.
2: Isso fazem 4 anos e eu ainda estou engatinhando, viu? No Braille.
3: Está engatinhando, né?
2: Tô. Mas, assim, eu estou me esforçando ao máximo para aprender. Já consigo ler palavras. Só não tenho agilidade.
3: Mas com a prática isso chega.
2: Sim, sim. E eu lhe agradeço muito. Utilizo aqui um momento aqui no microfone para dizer da minha alegria de poder falar com a senhora. E... como eu falei para a Sávio, né, o Instituto de Cegos, ele para mim, ele tem uma história. E é um fechamento de um ciclo, esse livro. E, embora a senhora não esteja o seu nome no livro, mas está na minha mente, está no meu coração, e isso é o mais importante.
3: Depois que eu me aposentei, mas que eu tinha tido notícia sua, mas de vez em quando eu lembrava, Silvio Leal... Porque eu tenho um cunhado que tem o sobrenome Leal.
2: Opa, meu parente.
3: Toda vez que eu falava com você, eu me lembrava dele.
2: Sim.
3: Aí, quando é depois, eu não tive mais contato. Eu vim ter contato com você daquela vez que você me telefonou, que a gente conversou um bocado.
2: Foi.
3: Aí, então, se der tempo, eu queria que você me dissesse assim, em pouco tempo também... Você prosseguiu nos seus estudos, quando você saiu do instituto, o que é que você fez?
2: Ah, meu Deus, olha, eu fiz tanta coisa. No livro, ele fala muito sobre a minha biografia, o meu tempo no instituto. Eu me tornei funcionário público da Prefeitura de Jaboatão. Hoje eu estou estudando, hoje eu sou graduando em terapia ocupacional.
3: Ah, muito bem.
2: Já trabalhei com massoterapia e reiki. Eu já fiz muita coisa. Como dizia um amigo, não cabe num currículo, não.
3: Pois é, exatamente. Eu sinto um prazer muito grande quando meus ex-alunos se lembram de mim. Porque eu, quando estou sozinha, quando estou às vezes sem sono, eu me lembro do nome de tantos, porque eu ensinei 20, 26 anos. Foi muita gente que eu atendi.
2: Sim.
3: E esse programa de Sávio, o Resgatando a Cidadania, resgata muita coisa na vida das pessoas que nos enxergam. É.
2: Isso. Pegando a sua deixa sobre o programa de Sávio, ele foi um dos momentos assim, que foram muito importantes no período que eu estava na depressão e de luto, quando na perda da visão, em 2022. Sim. Escutei muito o programa dele, né, e ele estava sempre conversando comigo, e eu realmente, o programa dele, ele contribuiu com a minha melhora. Não é à toa que o nome é Resgatando a Cidadania.
3: A Cidadania.
2: E ele resgatou, ele me segurou pela mão, assim como Lúcia e como meus parentes mais próximos, e me conduziu para o mundo da cultura, porque assim, ele me apresentou o poeta Antônio Lisboa, ele me apresentou o Américo Dias, ele me apresentou o Magno Dias, ele me apresentou
1: muita gente
2: assim que contribuiu com o livro. E através dele eu conheci a Alzeny, que é uma pessoa muito querida, uma pessoa que é uma pessoa que é da minha família, uma grande amiga. E tem muitas outras pessoas que derivaram da ajuda dele. Entendeu? Então, eu estou muito feliz de estar aqui. Tinha que ser aqui.
1: Professora Severina.
3: Diga, Fábio.
1: Como ele não é da comunicação, ele é da literatura e da poesia, o negócio é o seguinte: Silvio Leal, casado, pai de uma filha, aí entre os 40 e os 50, não vou dizer a idade dele.
2: 45.
1: Ex-funcionário público da Prefeitura de Jaboatão, poeta, com várias poesias publicadas em vários lugares, inclusive no Resgatando a Cidadania, graduando aí, como ele falou,
2: terapia ocupacional,
1: e faz várias frentes na área social, morador de Camaragibe, hoje lançando o primeiro livro, Aos Olhos da Alma. Resumi bem?
3: Resumindo.
2: E esse livro, ele é um projeto, um projeto cultural que nós conseguimos aprovar, né, com muita luta, com muita dificuldade, graças a Deus, com muita resiliência, e deu certo. Aprovamos também um outro projeto que vai ser trabalhado em Camaragibe, com a participação de Sávio, um projeto social que vai ser muito bonito e muito impactante assim na sociedade de camaragibense, eu tenho certeza.
3: É.
2: E a senhora ainda vai ouvir falar de mim muito ainda, viu? E de forma positiva.
3: Certo.
2: Eu sei que eu lhe dei muito trabalho na infância, mas agora...
1: Trabalho.
3: Mas valeu a pena.
1: Trabalho?
2: Eu aprontei.
1: Ô, professor, eu vou deixar a senhora tomar a sobremesa, porque eu já cortei o almoço, mas assim... Fico muito feliz, e aquela ideia da gente, a gente vai depois vai conversando. Um abraço para a senhora.
3: Eu queria perguntar a você, eu ouvi o vovô Adelmo fazer a pergunta. E eu estou com a minha irmã aqui e queria perguntar a você se eu posso dar a resposta dela.
1: Se pode dar a resposta dela?
3: Sim,
1: Pode, eu posso botar ela para concorrer. Agora, eu queria que a resposta fosse fora do ar, porque todo mundo está dando a resposta. Talvez a senhora seja uma indutora para o erro ou para o acerto. Nenhum dos dois, no momento, é bom, mas eu vou pegar daqui a pouco a resposta dela. Tenho o maior prazer de botá-la na lista dos que vão acertarem.
3: Certo. Você liga novamente.
1: Eu vou ligar para a senhora daqui a pouco. O Silvio vai me ajudar a lembrar para pegar a resposta da sua irmã.
3: Tá certo. Um abraço, Silvio.
2: Igualmente. Foi um prazer, viu?
3: Muito
2: obrigada. Feliz, muito feliz mesmo. Haja coração.
1: Professora Severina, com você ao vivo, Silvio. E aí?
2: Ô, rapaz, sem palavras. É tão bom a gente conseguir ainda... bater um papo com uma professora de infância, né? Eu acredito que são poucas que eu posso encontrar por aí, alguma ex-professora minha. Muito difícil. Pelo menos do Instituto, acho que só tem Dona Severina, Dona Amélia. Acho que eu lembre só.
1: Não, acho que você chegou a estudar com Cici, Carmita, não chegou?
2: Já no finalzinho foi.
1: Mas assim, daquela época...
2: Eu convivi mais
1: daquela época, Dona Severina e...
2: Cici e Carmita eu convivi.
1: e a professora Amélia.
2: Isolda também, pronto.
1: Isolda tá aí dando aula ainda.
2: Educação física.
1: Bom, Silvio, temos 10 minutos para a gente continuar aqui. O nosso Euclides tem alguma colocação? Euclides, é sempre bom ouvir, né, essas raízes que nos conectou durante a vida toda, né?
4: Não, realmente, como o programa já fala, né? Resgatando, você começa a resgatar todo...
1: Inclusive pessoas.
4: Lembranças,
1: Amizades.
4: Amizades, resgatando essa ponte aí de colocar a pessoa no... O ouvinte aí conectado. E aí você começa a pensar várias coisas do seu passado, como você convivia com essas pessoas. É interessante, né, para você reformular como é que você está hoje, né? E essas pessoas que perguntam, né, como é que ele está, como é que Silvio está agora, né? Porque Silvio era uma pessoa e hoje está cada dia se movimentando e se modificando, né? As coisas vão agregando tanto conhecimento como pessoas para o trabalho que ele está exercendo.
2: E Euclides é professor, isso.
1: O Silvio.
2: Professor de História.
1: O Euclides?
2: É.
1: Ah, maravilha.
2: Ele fez um projeto aí.
4: É só aquele também que não cabe no currículo, não.
2: Ele fez um.
4: Vou pegar esse mote aí.
2: Ele fez um projeto chamado Redescobrindo Camaragibe, não foi?
4: É.
2: Fez muito
1: sucesso. Eu não sei fazer nada, só sei trazer vocês para cá e conversar um bocado de coisa.
4: Como produtor, a gente já fez algumas coisas e esse projeto do Penab também, né? Que vai
2: daqui a uns dias.
4: Camaragibe e tal.
1: Deixa eu trazer o Elton José de Petrolina, Euclides. Ele está dizendo um abraço a vocês, grande poeta. Quanto é o livro? E se tem como me dar de presente? Ei, rapaz, tu quer o livro ou quer comprar? Que pergunta dúbia. É por isso que eu estou dizendo que eu não tenho currículo.
2: Deixa eu pegar essa deixa aqui, que ele perguntou quanto é o livro. A gente vai começar...
1: Você sabe quem é o Elton de Petrolina?
2: Sim.
1: Contemporâneo seu,
2: sim,
1: do Instituto.
2: Sim, sim. Eu pretendo... A gente vai colocar o livro no valor de R$40. E aí o contato, ele vai estar lá no Instagram do projeto, Aos Olhos da Alma, que está lá no Instagram. E essa questão de dar o livro de presente, veja, é uma questão até que teve um amigo que chegou para mim e fez, olha, se você for meu amigo, você vai me dar de presente. Aí eu disse para ele, olha, se você for meu amigo, você vai comprar.
1: Seria o contrário, né?
2: Porque você vai ajudar muita gente.
1: Se você realmente comprar, você vai se ajudar... Que vai ler um bom livro, vai
2: esse
1: ajudar
2: livro não
1: o
2: é
1: projeto.
2: Meu, não é pra mim.
1: O livro é das pessoas, não é meu nem teu.
2: Isso.
1: Meu mesmo, eu acho que eu já dei uns 500 livros, aí eu falei, não posso mais fazer mais, não vou fazer tiragem mais, vou fazer um outro livro, talvez com um incentivo público, alguma coisa, mas do bolso não dá. Então, quando você faz um CD naquela época, se você for meu amigo, me dê um CD, tu sabe o que é gravar uma música naquela época, produzir, mandar para Manaus botar um selo, mandar para o exterior. E as pessoas sempre dizem isso. Mas assim, não está passando um carão em Wellington?
2: Não.
1: Tu deve ganhar um livro, porque tu vai promover o lançamento do livro em Petrolina. Aí tu vai ganhar um livro. Autografado, inclusive.
2: Isso. A questão é porque, assim, não é o caso dele. Mas tem pessoas que... A gente, se eu pudesse, eu daria para todo mundo. Mas a gente teve um custo, né?
1: Se a gente pudesse dar, a gente não pagava para fazer.
2: Isso.
1: Nem o governo tinha que pagar para a gente fazer.
2: Essa é a questão, né? Então, o livro ele tem que chegar para as pessoas. E se chegar de forma com facilidade, as pessoas não valorizam. Entendeu? Então, é necessário. E o dinheiro do projeto, da venda do livro, é para fomentar o trabalho. Será para eu ir para os lugares, para dar palestra, para levar o livro, para as pessoas conhecerem. Agora, tem uma contrapartida dentro do próprio projeto.
4: Exatamente.
2: Que a gente vai oferecer nas escolas que a gente vai fazer o trabalho, né? Porque é a escola do estado, pode ser município. Aí tem a contrapartida, que a gente vai doar uma parte do livro
1: para estar lá dentro da escola.
2: Isso,
1: instituições.
2: Isso. O Braille, por exemplo, é doado.
1: Por exemplo, o Braille vai ser doado para as instituições.
2: Isso. Nós doaremos aproximadamente, se eu não me engano, 40% dos livros, da venda, da produção,
1: tiragem.
2: Isso, da tiragem, nós doaremos tanto para a Funcultura quanto para as escolas, para as bibliotecas. Isso é muito importante.
1: Bom, aos Olhos da Alma, produtor Euclides, lançado em Recife, Instituto de Cegos.
4: Começa com o Instituto
1: Camaragibe, Caruaru, Limoeiro. É isso?
4: E Palmares.
1: Palmares
4: também.
1: Então, cinco cidades bem semeadas, que estamos na metropolitana, Mata Sul, Norte, Mata Agreste, dois lugares. Só falta a minha. Vou lançar em Macaparã, né? Para a gente lançar na Mata Norte.
4: É. Quem sabe, né? A gente vamos.
1: Silvio, antes de encerrar, eu queria que você falasse um pouquinho sobre o outro projeto.
2: Então, o da PENAB, que nós aprovamos recentemente, será um trabalho que a gente vai fazer em escolas para jovens e adultos também. É em cima do cordel Unidos pela Inclusão, que inclusive você já apresentou aqui, através do nosso amigo Geraldo Feitosa. Né? E nós vamos, o nosso amigo aqui, o produtor Euclides, vai estar junto. Você vai estar junto. Nós teremos vários amigos, Ivanilton, vários amigos que participarão desse projeto. E vai ser com muita alegria que a gente vai levar esse conhecimento, como eu falei para você, a acessibilidade comunicacional nas escolas. Né? A gente tem muita gente que coloca obstáculos nas calçadas porque não tem o conhecimento, né, que isso pode nos prejudicar. Tem gente que não sabe, muitas vezes, abordar uma pessoa com deficiência para ajudar. E aí a gente busca ensinar para essas pessoas como agir no momento de abordar, no momento
1: isso,
2: de conversar.
1: Isso recheado com pano de fundo de um cordel.
2: Isso. Porque
1: eu estou procurando um cordel aqui, mas não tem aqui. Eu vou pegar uns cabos aqui pela orelha. Ele não está aqui, não. Mas eu já apresentei ele aqui no Resgatando Sandem mais uma vez. Então, o cordel vai ser o pano de fundo para todas essas palestras, essas formações.
2: Então, eu posso declamar aqui umas duas ou três estrofes.
1: Uma estrofe, só que a gente está com um tempinho bem curto.
2: Então,
1: duas estrofes, vamos lá.
2: No meu tempo de criança.
1: Tu autoriza, meu amigo? Hein, produtor? Está autorizado?
4: Sim, está autorizado. A gente está aqui para divulgar.
1: Está no WhatsApp, olhando o Instagram para
4: mensagens.
1: Não, a gente
4: está aqui para divulgar.
1: Vamos lá.
4: Duas estrofes, vai ser.
2: No meu tempo de criança, inclusão não existia. A população da época não via com simpatia gente com deficiência lutando por melhoria. Quatro décadas se passaram, o segmento cresceu. Na base de muito esforço, nosso estatuto nasceu. Contudo, a sociedade pouco se desenvolveu. Várias leis foram criadas, falta fiscalização. Reclamar do poder público é inútil sem ação. Inclusão só acontece educando o cidadão.
1: Veja que coisa linda, né? Para você trabalhar as questões, a questão da lei, você falar da legislação, da evolução. Você falar que não existia, porque muita coisa que você tem hoje, amigo, não fomos nós, Dona Severina e outros que lá atrás trabalharam para a gente chegar até hoje. Nada que nós temos hoje aconteceu hoje. Inclusive, essa rede social, ela nasceu do telégrafo, do rádio, do não sei o quê, até chegar na internet, que depois chegou no e-mail, depois chegou não sei o quê. Mas é isso. Ô Silvio, eu queria só dizer da minha alegria de estar aqui. O meu Uber já está dizendo que está tudo pronto para eu viajar. Ele já está me lembrando que eu posso pegar um Uber quando largar do programa. Mas eu não quero pegar o Uber. Eu quero continuar na viagem deste projeto, aos olhos da alma, que você ora, primeira rádio, certamente. Primeiro momento público é aqui, por isso que eu digo que é um pré-lançamento, falando sobre o projeto e que você vai lançar. Eu queria já agradecer aqui ao Euclides Farias por estar conosco e estar nessa produção aqui na região local de Recife, Camaragibe, e dizer da minha alegria de recebê-lo aqui, Euclides.
4: Obrigado também por estar nesse momento. O momento é bem alusivo, né, sobre esse pré-lançamento do livro, e que a gente vai, essa é a primeira rádio, né, de tantas que a gente vai trabalhar.
2: Tinha que ser aqui.
1: Obrigado,
4: Euclides. Tinha que ser aqui.
1: Obrigado. Silvio, mais uma vez, grato demais e sucesso.
2: Muito obrigado. Eu não esqueço de ninguém, assim, não esqueço dos amigos. Eu sempre que eu for, para onde eu for, eu levo todos os amigos comigo. Todos aqueles que quiserem comigo, a gente vai junto. Uma vez uma pessoa perguntou para mim, quando eu apresentei esse projeto, um monte de acessibilidade que tinha nele, a pessoa perguntou para mim: nossa, e cabe mais gente aí? Cabe. Esse livro é uma semente que eu coloco na mão de cada pessoa que se propuser a obtê-lo, né? A pegar e adquirir esse conhecimento. Ela também será um instrumento Será uma árvore que vai dar frutos lá na frente, compartilhando esse livro com outras pessoas. Muito obrigado a todos. Valeu.
1: Silvio, eu quero te dizer que enquanto eu estiver vivo e o programa estiver no ar, o rádio está sempre aberto para propostas como essa. E para você e para tantas outras pessoas que a gente conhece, estamos abertos. Se eu não estiver com o programa no ar, mas eu estiver vivo, a gente vai estar vibrando a poesia, vibrando a inclusão, vibrando as questões sociais, porque somos seres sociáveis. E a história não deixa a gente mentir, porque quando Luiz Braille, que era apedrejado, jogado fezes nele, e ele juntou um grupo de pessoas para dizer que o Braille era a porta aberta para a educação dos cegos no mundo, ele não estava errado, senão não estaríamos aqui hoje. Então, salve, salve aos olhos da alma, salve, salve o poeta Silvio Leal. E para a gente encerrar, Silvio, eu vou repetir o poema que você iniciou, toda essa história que Lisboa lhe deu toda a orientação e que foi declamado e está sendo declamado pelo Américo Dias. Eu não consegui contato com o Américo, mas está aqui para a gente encerrar o poema Resgatando a Cidadania, com composição de Silvio Leal e com Américo Dias. É ou não? Pode ser o de Vilminha. Então vamos botar o de Vilminha, porque você não achou o primeiro. Bota o de Vilminha, com Vilminha cantando, musicado aqui.

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2: Hora certa. 14 horas e 3 minutos.

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6: Hora certa. 14 horas e 15 minutos.
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7: Hora certa. 14 horas e 27 minutos.

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7: Hora certa. 14 horas e 40 minutos.

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2: Hora certa. 14 horas e 57 minutos.

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5: Horas e 10 minutos.

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5: Horas e 22 minutos.

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7: Horas e 35 minutos.

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0: Horas e 48 minutos.

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6: Hora certa. 16 horas e 12 minutos.
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11: Hora certa. 16:23.
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10: Hora certa. 16 horas e 35 minutos.
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5: Hora certa. 16:49.
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4: Hora certa. 17 horas e 4 minutos.
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5: Hora certa. 17 horas e 20 minutos.
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2: Hora certa. 17:36.
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5: Horas e 47 minutos.
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6: Dezessete horas e 59 minutos.
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1: Hora certa. 18 horas e 3 minutos.

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0: Hora certa. 18 horas e 16 minutos.

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3: Hora certa. 18 horas e 32 minutos.

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10: Hora certa. 18 horas e 42 minutos.

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6: Hora certa. 18 horas e 58 minutos. 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
8: Diante da escalada das tarifas impostas pelos Estados Unidos sobre a importação de produtos brasileiros, o presidente da Confederação Nacional da Indústria, a CNI, Ricardo Alban, afirmou que a principal estratégia para reduzir os impactos sobre a indústria nacional é manter as negociações entre os dois países. Depois de aplicar uma sobretaxa de 25% sobre os produtos brasileiros, os Estados Unidos anunciaram nesta quinta-feira, 23 de julho, uma nova tarifa adicional de 12,5% sob a alegação de falhas do Brasil no combate ao trabalho forçado. Após reunião com o ministro do Desenvolvimento, Indústria, Comércio e Serviços, Márcio Elias Rosa, Alban reforçou em entrevista coletiva que o setor produtivo continuará apoiando os esforços do governo brasileiro para buscar uma solução negociada.
9: Saímos daqui muito satisfeitos com a afirmação categórica do ministro de que o Brasil vai continuar negociando. Essa é a opção número um que existe nesse momento, continuar negociando.
8: Segundo Alban, governo e setor produtivo definiram uma estratégia em duas frentes: medidas emergenciais para apoiar as empresas afetadas e ações estruturantes voltadas ao fortalecimento da indústria brasileira.
9: Começamos uma discussão de dentro da política industrial, dentro da NIB, constituir uma sétima missão voltada para as cadeias produtivas internacionais, de forma que a gente possa ter um projeto contínuo e sempre atualizado de apoio à internacionalização das nossas indústrias no Brasil.
8: A proposta da CNI é criar uma sétima missão de caráter transitório destinada a apoiar os setores industriais afetados pelas novas tarifas impostas pelos Estados Unidos e fortalecer a competitividade da indústria brasileira nos mercados internacionais. Para isso, segundo Alban, será criado um grupo de trabalho coordenado pela CNI, reunindo os setores industriais mais impactados e as federações estaduais da indústria com atuação no comércio exterior. O MIDIC ficará responsável por articular os órgãos públicos que participarão da iniciativa. Reportagem Paloma Custódio.
7: Hora certa. 19 horas e 12 minutos.

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8: O Ministério do Desenvolvimento e Assistência Social publicou novas regras para a atualização do Cadastro Único. A principal mudança adia para 1º de julho de 2027 a obrigatoriedade de entrevistas domiciliares para famílias de uma só pessoa. A medida ocorre após um acordo entre o Ministério, o INSS e a Defensoria Pública da União, homologado pela Justiça Federal. Com a decisão, a falta da visita domiciliar não vai impedir a inscrição no cadastro, nem o recebimento do Bolsa Família ou do BPC. Até lá, o atendimento para esse público pode continuar sendo feito presencialmente nos postos de cadastramento. A nova portaria mantém a exigência de atualizar os dados a cada 24 meses para garantir a continuidade dos benefícios. O cronograma completo deste processo deve ser publicado pelas secretarias locais até 31 de dezembro deste ano. Além disso, a visita em casa poderá ser dispensada para famílias em áreas de violência, locais de difícil acesso, municípios em situação de calamidade, pessoas em situação de rua, indígenas e quilombolas. Por outro lado, a entrevista domiciliar segue obrigatória para novas inclusões no Bolsa Família e para casos com indícios de irregularidades. O governo federal também terá que revisar normas internas para evitar que a falta da visita provoque o bloqueio automático dos pagamentos. A Confederação Nacional de Municípios avalia que a mudança alivia a pressão sobre as prefeituras e evita cortes imediatos. No entanto, a entidade alerta que a solução é temporária, já que a lei de atualização periódica continua em vigor e as cidades ainda enfrentam desafios operacionais e financeiros. As informações são do Ministério do Desenvolvimento e Assistência Social. Reportagem Viviane Bessa.
9: Hora certa. 19 horas e 26 minutos.

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9: No sul do país, o sábado marca uma melhora gradual nas condições do tempo. Curitiba e Florianópolis voltam a ter poucas nuvens e temperaturas em elevação, com máximas de 23 e 26 graus, respectivamente. Já Porto Alegre continua com muitas nuvens e tempo bastante úmido, com temperaturas entre 16 e 20 graus. A umidade relativa do ar permanece elevada em toda a região, variando entre 70% e 95%. As informações são do Instituto Nacional de Meteorologia. Sofia Muniz, o tempo e a temperatura.
10: Dezenove horas e 45 minutos.

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7: O Supremo Tribunal Federal suspendeu a execução de mais de 125 milhões de reais em emendas parlamentares destinadas a 46 municípios de Minas Gerais, São Paulo, Bahia, Pará, Paraná e Rio de Janeiro. A decisão do ministro Flávio Dino atinge recursos para as áreas como saúde, turismo e desenvolvimento urbano, e foi motivada pelo descumprimento de exigências de transparências e prestação de conta. Após a decisão, a Confederação Nacional de Municípios orientou prefeitos e equipes técnicas a reforçarem os mecanismos de controle e manterem atualizadas as informações sobre a aplicação dos recursos em plataformas oficiais. Segundo a entidade, falhas na prestação de contas podem levar ao bloqueio de novos repasses e comprometer investimentos e serviços públicos financiados por emendas parlamentares. A decisão do STF reforça que a transparência é um requisito para garantir a correta aplicação do dinheiro público e permitir a fiscalização dos recursos pela sociedade. Reportagem Juline Pogorzelski.
6: Horas e 3 minutos. 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
2: Horas e 15 minutos.

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8: Hora certa. 20 horas, 55 minutos.